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3: 21 horas e 12 minutos.

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3: 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Assim diz a Bíblia. Sabei que o Senhor separou para si aquele que é piedoso. Salmo 4:3. Fique atento, logo mais tem mais direção do alto.
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quinta-feira, final de semana quase chegando aí, né? A sexta-feira tá batendo na porta e nós estamos aqui reunidos mais uma vez com a melhor programação do seu rádio e a Estação Louvor, trazendo os hits e sucessos da música gospel, especialmente para você, ouvinte. É, mais uma quinta-feira onde nós temos a oportunidade de fazermos mais e fazermos melhor. Tô chegando. Eu quero você comigo aqui, pode ser?

0: pessoal, vou dar uma paradinha na programação, vamos ouvir as mensagens dos nossos parceiros, mas é super rápido e eu já volto com muito mais música. Já já estamos de volta, não saia daí.
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0: Legal, tivemos as mensagens dos nossos parceiros de programação e já estamos de volta com muito mais música. 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

0: 22 horas.
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2: Adicione proteína magra. Se você é adepto da musculação, já conhece essa dica do que fazer para ter uma alimentação saudável, correto? Escolha alimentos proteicos como carne magra, carne de frango ou peru e ovos, nozes, feijão ou tofu. Duas vezes por semana, tente se alimentar com peixes e frutos do mar.
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3: Olá, tudo bem? Chegando para você o nosso Esporte Agora, com a minha apresentação, locutora Patrícia. E as transmissões da Copa do Mundo Masculina de Futebol em 2026 foram marcadas pela concorrência entre Cazé TV, único canal com direito a transmitir todas as partidas, e a Globo. O novo round dessa briga por audiência será em 2027, quando será disputada a Copa do Mundo Feminina, sediada no Brasil. Desta vez, os dois lados terão direitos de transmissão de todos os jogos. A Globo promete transmitir 56 partidas na TV aberta e todos os 64 jogos na Sport TV. Já a Cazé TV terá exclusividade para transmitir todos os jogos da competição na plataforma do YouTube.
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2: 22 horas e 1 minuto.
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3: E o meio-campista João Gomes mudou de endereço na Premier League. Ele teve a sua contratação anunciada pelo Aston Villa. O jogador chega ao novo clube após desistência do Atlético de Madrid por causa de uma rusga com o Real Madrid. O Atlético já tinha definido os valores da transferência, 45 milhões de euros, salários e tempo de contrato de João Gomes. No entanto, a equipe tinha um outro acordo com o empresário Jorge Mendes para ter Bernardo Silva. Viu o jogador português acertar com o clube merengue. Irritada com mudança de planos de Mendes, que também gerencia a carreira do atleta revelado pelo Flamengo, a diretoria do time colchoneiro resolveu desistir da transação. João Gomes foi a segunda contratação do Aston Villa nessa janela de transferências.
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9: Saudações, meus queridos irmãos, para mais uma edição do Adora Top, com os mais lindos louvores, a mensagem de Deus e, claro, as mais lindas canções através da música, Deus passando a mensagem ao seu coração. É o programa Adora Top com Jonatas Gonçalves, começando na edição de hoje.

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2: 22 horas e 18 minutos.
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2: 22 horas. E 18 minutos.
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7: Oi, mãe, tudo bom? Graças a Deus, faz apenas alguns dias que você me concebeu em sua barriguinha. Na verdade, não posso explicar como estou feliz em saber que você será minha mãe. Tudo parece indicar que eu serei a criança mais feliz do mundo. Mãe, já passou um mês desde que fui concebido e já começo a ver como meu corpinho começa a se formar. Quer dizer, não estou tão lindo como você, mas me dê uma oportunidade. Mãe, já passaram 2 meses e meio, estou muito feliz com minhas novas mãos e tenho vontade de usá-las para brincar. Mas tem algo que me deixa preocupado. Ultimamente me dei conta de que há algo na sua cabeça que não me deixa dormir. Mas tudo bem, isso vai passar, não se desespere. Já passaram 3 meses, mamãe. Te noto muito deprimida. Não entendo o que está acontecendo. Estou muito confuso. Não entendo. Eu me sinto muito bem. Por acaso, você se sente mal, mamãe? O que está acontecendo, mamãe? Por que choras? Não chore. Não vai acontecer nada. Mamãe, não se deite. Ainda são 2 horas da tarde. Não tenho sono. Quero continuar brincando com minhas mãozinhas. O que esse tubinho está fazendo na minha casinha? É um brinquedo novo? Olha, ei, por que estão sugando minha casa? Mamãe! Espere, essa é a minha mãozinha. Moço, por que arrancou? Não vê que me machuca? Mamãe, me defenda! Mamãe, me ajude! Não vê que ainda sou muito pequeno para me defender sozinho? Diga para eles pararem. Juro a você que vou me comportar bem e que não vou mais te chutar. Mamãe. Já se passaram 17 anos desde aquele dia, e eu daqui de cima observo como ainda te machuca ter tomado aquela decisão. Por favor, não chore. Lembre-se que eu te amo muito e que estarei aqui te esperando com muitos abraços e beijos.
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1: 22 horas e 39 minutos.
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3: Faça backups regularmente. No Windows, vá em configurações, atualização e segurança, backup e ative o histórico de arquivos. No Mac, use o Time Machine. Para a nuvem, configure backups automáticos no Google Drive, OneDrive ou Dropbox.
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0: Poxa, que peninha, o nosso programa Dora Top vai ficando por aqui. É uma pena, mas a gente se encontra na próxima edição, neste mesmo horário aqui na nossa rádio, para juntos a gente louvar e agradecer o nome do Senhor Jesus em mais uma edição do Adora Top. Fiquem com Deus e até a próxima. 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
2: 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Assim diz a Bíblia. Sabei que o Senhor separou para si aquele que é piedoso. Salmo 4:3. Fique atento. 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

quinta-feira, final de semana quase chegando aí, né? A sexta-feira tá batendo na porta e nós estamos aqui reunidos mais uma vez com a melhor programação do seu rádio e a Estação Louvor, trazendo os hits e sucessos da música gospel, especialmente para você, ouvinte. É, mais uma quinta-feira onde nós temos a oportunidade de fazermos mais e fazermos melhor. Tô chegando. Eu quero você comigo aqui, pode ser?

0: Pessoal, vou dar uma paradinha na programação, vamos ouvir as mensagens dos nossos parceiros, mas é super rápido e eu já volto com muito mais música. Já já estamos de volta, não saia daí.
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0: 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Legal, tivemos as mensagens dos nossos parceiros de programação e já estamos de volta com muito mais música. 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

0: Aqui os intervalos são sempre muito rápidos, então não saia daí, é rapidinho e a gente volta com muito mais música. Até já!
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0: Ah, você sabe que eu não minto para você, né? Eu falei que seria um intervalo rapidinho para você não perder tempo. Combinado? Já voltamos com a melhor programação.

0: Quando começa é uma delícia, né? Aquela sensação de que vamos passar muitas horas juntos, ouvindo as melhores músicas, mas chega no final, dá uma peninha, não dá? Mas fique tranquilo, a gente vai se encontrar de novo aqui, nessa estação, nesse canal, com as melhores músicas. Vai demorar não. Valeu, fui! 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
1: 23 horas e 47 minutos.
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Onde cada música aí com certeza vai de encontro ao seu momento espiritual. Aqui você vai encontrar conforto e inspiração para os seus dias, para atravessar aqueles tempos difíceis. 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

0: Estamos comprometidos aí em guiá-los nessa jornada, hein? Em breve, mais louvores aí que elevam o espírito e fortalecem a sua fé.
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Estamos de volta aqui para mais momento de adoração e comunhão através da música. Prepare-se, gente, para se sentir renovado e inspirado com as próximas seleções que preparamos para você.

0: Jesus aí.
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Tudo que você necessita, coloque diante do Senhor. Clame pelo nome de Jesus e a sua vida nunca mais será a mesma.

partindo, Jesus, seguiram os dois cegos, clamando em alta voz, dizendo: Filho de Davi, tenha compaixão de nós. E quando Jesus chegou a casa, os cegos se aproximaram dele. E Jesus disse: Crede vós que eu possa fazer isso? E eles disseram: Sim, Senhor. Sim, Senhor, nós cremos. Tocou então Jesus em seus olhos, dizendo: Seja feito segundo a vossa fé. E os olhos daqueles cegos, eles se abriram, se abriram, se abriram.

0: Com fé renovada e corações gratos, encerramos mais um encontro de adoração aqui no É Para Adorar. Que a paz que encontramos aqui nos acompanha em todos os momentos. E até breve, né? Para mais momentos aí de conexão espiritual através da música aqui no programa É Para Adorar. A gente se vê.
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0: Olá, amado ouvinte. Vamos refletindo com A Procura do Sol. A andorinha do mar Ártica é uma bela ave que passa a maior parte da sua vida a voar sobre o oceano à procura de alimento. No que se refere às aves, tem tamanho médio, é quase toda branca, com as partes superiores em cinzento claro e com um admirável topete preto que lhe vem até bem abaixo dos olhos negros. Tem bico vermelho vivo, pernas curtas, vermelhas e pés vermelhos palmados. As andorinhas do mar árticas gostam de um verão perpétuo. Quando é verão no extremo norte, elas ficam ali a criar os seus filhotes numa praia rochosa do norte da Groenlândia ou da Islândia. Depois, quando o verão começa a esfriar, elas e os seus jovens começam a dirigir-se para o mar de Weddell, na Antártica, a cerca de 19.300 quilômetros ao sul. Dados informativos obtidos por minúsculos registradores de dados aplicados nas suas pernas mostram que elas fazem grandes curvas acrobáticas através do oceano. Na altura em que chegam ao extremo sul, já é verão, e elas passam infindáveis horas de luz diurna a voar e a comer. Como tem de viajar para tão longe, ela ganha um prêmio. A andorinha do mar Ártica registra a mais alta quilometragem durante a sua migração anual. Elas chegam a cobrir 64.300 quilômetros por ano. Como essas aves vivem cerca de 30 anos, elas provavelmente voam cerca de 2 milhões e meio de quilômetros durante a vida. Mais ainda, os investigadores descobriram que, embora as andorinhas do mar não viajem juntas, todas elas saem das suas zonas de inverno, atravessam o Equador, deixam os locais de alimentação e de descanso e chegam aos locais de verão com espaço de apenas alguns dias, sem se verem umas às outras, e então cumprem as tarefas juntas. Isso é maravilhoso. Em Gênesis 1:21 diz: E Deus criou as grandes baleias e todo réptil de alma vivente que as águas abundantemente produziram, conforme as suas espécies, e toda ave de asas, conforme a sua espécie. E viu Deus que era bom. Momento Fé no Criador.
1: Os céus declaram a glória de Deus e o firmamento anuncia a obra das suas mãos.
0: Em Hebreus 13, 5, 6 diz: Porque ele disse: Não te deixarei, nem te desampararei. E assim, com confiança, ousemos dizer: O Senhor é o meu ajudador e não temerei. O renomado evangelista Billy Graham escreveu o seguinte: Alguns anos atrás, quando nosso filho Ned entrou numa nova escola, ele conheceu alguns meninos da cidade que pensavam que eram muito fortes. Ned nunca teve de confrontar meninos da rua que tinham muita experiência em defender-se e que presenciavam brigas como uma ocorrência regular. Os meninos da cidade logo começaram a persegui-lo. Outro menino, que era amigo de Ned, viu que para nosso filho sobreviver, ele teria de aprender como se defender. Então ele ensinou-lhe algumas bases de karatê e um pouco de outras artes marciais. Depois de muita prática, Ned demonstrou sua nova habilidade no menino que o estava provocando. E os outros pararam de aborrecê-lo. Deus quer nos ensinar como nos defendermos do pecado. Satanás, o principal perturbador, nos ataca em nossos pontos mais fracos e quer nos derrotar para que não sejamos úteis para Deus. Na Bíblia, Deus nos provê treinamento espiritual que nos fortifica interiormente, da mesma forma que o exercício físico e a disciplina podem nos fortalecer exteriormente. Mas como o exercício ou treinamento nas artes marciais, precisamos ser constantes em nossa leitura das Escrituras e disciplinados na aplicação às situações e circunstâncias ao nosso redor. Deus não nos prometeu nos proteger das dificuldades, mas prometeu nos proteger em meio às dificuldades. Nada pode nos tocar fora da vontade de Deus. Se alguma coisa nos toca, podemos estar certos de que foi com o propósito de nos edificar, para sermos testemunhas mais eficazes e fortes, para que Deus possa nos usar para batalhar com o mais cruel perturbador da história, o diabo. Lembre-se, Deus nunca o abandonará, nem o esquecerá.
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0: E agora vamos elevar nossas preces a Deus. Nosso Deus e Pai, nós te agradecemos por teu extraordinário amor e tua preocupação que nos acompanham diariamente. Ensina-nos que o Senhor está no controle de tudo o que acontece em nossas vidas, que possamos nos sentir confortados ao saber que sempre estás aí. Ajuda-nos a aplicar a verdade das Escrituras, a ter comunhão de oração e comprometimento contigo em nossas vidas diárias. Através de Jesus. Amém.
1: Que privilégio ter a mesma mão que fez o universo e espalhou as estrelas, escrevendo seu nome no livro da vida. Louve a Deus por isso e declare agora Cristo como seu Senhor e Salvador, buscando a partir daqui o perdão e uma vida correta. Deus alegra-se por todo aquele que assim desejar de todo o coração.

0: Meia-noite e 37 minutos.
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3: 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Sejam bem-vindos. 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Graça e paz, povo do avivamento! Chegando por aqui mais uma edição da programação topzera do seu rádio. Diante do altar, tá no avisa lá, comunica a galera, diz pra todo mundo que na programação topzera dessa quinta-feira, isso mesmo, hoje, quinta-feirosa, esse é mais um dia que o Senhor nos fez, é o dia que o Senhor coloca na agenda como dia da minha e da sua vitória, e é um prazer poder estar por aqui, abençoando a sua vida. Prazer, sou seu irmão em Cristo, pastor Giovanni Nunes, trazendo mais uma edição do programa Diante do Altar, nessa quinta-feirosa, todo especial pra você, programa esse repleto de bênção, de alegria, de felicidade, de coisas de Deus para sua vida. Eu quero já liberar aquela palavra de bênção e dizer que hoje você vai estar abençoado pelas mãos de Deus, que os louvores e a palavra de hoje virão ao seu coração para mudar, transformar e trazer a bênção do Senhor sobre sua vida. Aumenta o volume porque a gente começa agora com uma super sequência de louvores abençoado para abençoar a sua quinta-feira toda especial feita para você. Bora então, aumenta o som porque começa agora mais uma edição do Diante do Altar. Vem comigo!
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0: Deus pra sua vida, viu? Que canção maravilhosa essa que tocou pra vocês agora, hein? Música bonita, louvor abençoado, toca aqui na programação Diante do Altar. Já já a gente tem mais Diante do Altar pra você. Fica por aí, sai não, porque o melhor de Deus ainda está por vir. Então já volto já já, 2 minutinhos, volto pra poder abençoar sua vida. É um break rapidinho, volto já já pra abençoar você.
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0: Muito bem, estamos de volta então com vocês, com Diante do Altar. Logo depois desse intervalo, a gente volta com mais som abençoado, com mais alegria, com mais felicidade. Pra cima, gente. Você quer programa pra cima. Você quer ouvir programa bom? É sim, programa alegre. Não é aquele programa que você tá dormindo, mas aquele programa que você tá acordado, tá vibrante com a gente, com a alegria do Senhor, porque ela é a nossa força, tá bom? Vamos seguir então de mais canção, de mais música bonita pra você, na programação mais top do seu rádio. Se liga aí, recebe aí essa sequência maravilhosa de Deus pra sua vida. Aumenta o som!
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0: Muito bem, estamos de volta então com essa programação abençoada. Você tá ouvindo coisa boa, né? Tá gostando, hein? Eu, pelo menos, eu tô amando a programação de hoje. Quero que você também fique junto com a gente. E eu queria pedir a você, como eu gosto de pedir sempre. Ah, se eu fosse você, convidava alguém para vir ouvir a programação de hoje, hein? Tá rolando essa sequência maravilhosa aqui no Diante do Altar. Você tá ouvindo a programação na melhor do rádio. Abençoa a sua vida. Então, ó, faz o seguinte, vou molhar a garganta, rápida pausa, volto já já para trazer mais de Deus para sua vida, mais de Deus pro seu coração, mais de Deus para abençoar a nossa programação e abençoar você, tá bom? Tem muito de Deus ainda hoje, então não sai daí não que eu volto já já para abençoar você. É dois minutinhos, pai, bom.
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0: Muito bem, minha gente, estamos de volta logo após o nosso intervalo. Isso mesmo, esse é o Diante do Altar. Sou pastor Giovanni Nunes, de segunda a sexta-feira, fazendo alegria, trazendo a companhia com você nessa programação. Ai, ai, vou nem cantar, senão você vai embora. Mas é um prazer poder ter você aqui. Fica com a gente, tá bom? Porque a gente tá aqui preparando sempre coisas de Deus, coisas boas pro seu coração, porque o nosso prazer é fazer o melhor de Deus pra você. Você é importante pra nós, você é o nosso ouvinte, você é a quem nós trabalhamos pesado pra você ser abençoado. Então, é um prazer poder estar por aqui e quero tocar mais canção pra você. Você tá pronto pra ouvir? Então faz o seguinte, como eu digo sempre, aumenta o volume e vem.
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0: Em Provérbios, no capítulo 14, versículo 1, a palavra de Deus diz assim: a mulher sábia edifica sua casa, mas a tola derruba com as mesmas mãos. Meus amados, o Gotas da Palavra de Deus de hoje, eu quero dizer que é uma ideia, uma dica, um conselho a todas as minhas irmãs, e por que não dizer os meus irmãos que me ouvem? Eu aprendi durante muito tempo que, na verdade, segundo o conselho da Bíblia, a sabedoria para edificar uma casa está sobre uma mulher. Eu aprendi que a casa, ela é segura, ela é sustentada, ela é protegida pelo homem. O homem é aquele, é, o homem, na verdade, significa força, representa força, a luta, a garra, a proteção, apesar que hoje temos muitas mulheres assim, mas no seio da família, no cerne da família, o homem é proteção, o homem é a garra, é a força, é o provedor, é aquele que traz o sustento. E a mulher é aquela que edifica. A mulher é aquela que tem a sabedoria de fazer essa casa, esse ambiente, se tornar um ambiente aprazível, um ambiente saudável, um ambiente familiar. Então a sabedoria está sobre a mulher, a direção até mesmo de trazer um tempo de sabedoria está sobre a mulher. Segundo está escrito aqui no livro de Provérbios, o homem mais sábio nos revela isso. O homem, ele tenta ter a sabedoria, mas você sabe que um bom, todo homem que tem um ministério de honra, uma vida de honra, ele sempre terá uma mulher do seu lado, uma mulher sábia, edificante. E o toque da mulher é o que faz as coisas dar certo. O que eu quero dizer com Gotas de hoje é para você, mulher, entender uma coisa: é você a responsável do sucesso do seu esposo, é você a responsável do sucesso da sua casa. O seu esposo, ele é mais ou menos assim. Vamos imaginar uma construção de uma casa. O seu esposo, ele pode trazer o cimento, trazer o tijolo no braço, trazer as barras de ferro, mas quem vai edificar, quem vai botar aquela casa linda do jeito que deve ser, é você. Ou seja, vocês são uma equipe. Mas o que torna a casa linda, segundo Salomão, o que torna essa casa edificada, o que edifica, o que constrói a beleza e a bênção dessa casa é você. A sábia faz isso. Mas infelizmente tem muitas mulheres por aí que são tolas, que acabam destruindo aquilo que foi feito para que ela construa, para que ela edifique. Então, muitas das vezes, a sabedoria de um casamento em paz, de um casamento feliz, de uma família feliz, está e cai esse peso nas costas das mulheres. Porque são elas que, na verdade, ela sabe, uma mulher inteligente, uma mulher sábia, ela sabe dominar um homem. Não dominar de ser senhora deste homem, mas sabe governar esse homem, sabe dirigir esse homem. Eu falo por experiência própria. Eu tenho muita sabedoria para trabalhar, para o ministério, eu tenho muita sabedoria para a obra de Deus. Mas a minha casa, ela só é perfeita quando a minha mulher começa a agir. E sim, coisas do meu ministério que dão certo, sempre tem um toque especial, um toque a mais. E fica mais perfeito quando eu tenho uma ajuda, um auxílio de uma palavra, de uma direção, de uma ajuda da minha companheira, da minha esposa, da minha mulher. Assim é com a minha casa, assim é com a minha família. Isso eu quero dizer para os homens também: não tenham vergonha de deixar a sua mulher, a sua companheira, o seu cônjuge, ter voz para te direcionar às vezes. Às vezes, meu amado, é melhor ouvir o conselho de uma esposa do que bater cabeça e sofrer. Tem muito marido e muito homem que está sofrendo porque acha que é bom, capaz, suficiente, que não precisa do conselho da esposa. Mas às vezes, uma boa palavra, um bom toque, um bom conselho de uma esposa pode livrar você de muitos males e pode também trazer sobre você a bênção do Senhor. Como uma mãe. A mãe, ela constrói o filho, ela edifica também a sua casa. Então ouça o conselho das mulheres às vezes, vale a pena. Não deixe a mulher de canto, mas a mulher, ela tem a sabedoria, que é um dom que Deus deu a elas. Então, fique com essa palavra e medite nisso. A sabedoria vem da mulher. O homem, ele só tem a força, a proteção e a provisão. Mas a mulher, ela tem uma sabedoria que edifica um castelo. Que Deus abençoe, seu Gotas da Palavra de Deus. Eu sou o pastor Divani Nunes. Até a próxima. Graça e paz.
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3: Uma hora e 36 minutos.

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2: E lá vem mais uma dose de esperança. Assim diz a Bíblia. Sabei que o Senhor separou para si aquele que é piedoso. Salmo 4:3. Fique atento. Logo mais tem mais direção do alto.
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2: Começando nesse momento mais um programa do nosso Adoração Máxima nesta quinta-feira, sim, começando mais um programa de muita bênção, de muita adoração, e eu, Diego Almeida, fazendo a sua companhia nesse dia, trazendo pra você muito louvor. Bora começar a nossa adoração, aqui vai a nossa primeira sequência de louvores.
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0: É isso. Forte abraço do seu mano Renan. Cê sabe.
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1: 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Vamos para um breve intervalo, mas não sai daí, que já já estamos de volta.
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2: 3:03.
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4: O Filho do Homem tem na terra autoridade para perdoar os pecados. Mateus 9:6. Eis uma das mais poderosas habilidades do grande médico. Ele tem poder para perdoar pecados. Enquanto esteve aqui, ele viveu indignamente,

0: Antes do resgate ter sido pago, antes do sangue ter sido literalmente aspergido sobre o propiciatório, ele tinha o poder de perdoar pecados. Porventura não terá ele, agora, o poder para fazê-lo, uma vez que morreu? Que poder deve haver naquele que pagou, fiel e plenamente, as dívidas de seu povo? Ele tem agora poder sem limites, de modo que aboliu a transgressão e pôs um fim ao pecado. Se duvidas, veja o ressuscitar dos mortos. Contemple-o em ascendente esplendor, elevado à mão direita de Deus. Ouça-o pleiteando diante do Eterno Pai, apontando para suas feridas, pedindo o mérito de sua sagrada paixão. Que poder de perdoar está contido aqui? Tu subiste ao alto, levaste cativo o cativeiro, recebeste dons para os homens. Salmo 68:18. Deus, com a sua destra, o elevou a príncipe e salvador, para dar a Israel o arrependimento e a remissão dos pecados. Atos 5:31. Os pecados mais carmesim são removidos pelo carmesim de seu sangue. Neste momento, caro leitor, seja qual for o teu pecado, Cristo tem poder para perdoar, poder para te perdoar e a milhões como a ti. A palavra diz isso. Ele não tem mais nada a fazer para obter o teu perdão. Todo o trabalho expiatório foi feito. Ele pode, em resposta às tuas lágrimas, perdoar hoje teus pecados e te fazer conhecedor disso. Ele pode assoprar em tua alma, neste momento, uma paz com Deus que excede todo o entendimento, que brotará a perfeita remissão das tuas múltiplas iniquidades. Crês tu nisto? Eu penso que crês. Tu podes experimentar, agora, o poder de Jesus para perdoar pecados. Não perca tempo em aplicar-te ao médico das almas, mas apressa-te a ele com palavras como estas. Jesus, Mestre, ouça meu clamor. Salva-me, cura-me com uma palavra. Desmaio a teus pés e fico. Teu sussurro, minha culpa, deseja ouvir.
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2: E o programa desta sexta-feira, ele vai ficando por aqui. Muito obrigado pela sua presença, pela sua participação em mais um dia do nosso Adoração Máxima. Lembrando que próxima semana o Adoração Máxima volta com muito mais bênção, muito mais louvor para você entregar a Deus. Eu estarei esperando por você aqui na sua favorita. É isso, pessoal. Fiquem todos com Deus. Um ótimo final de semana e até mais.
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4: 3:29.
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8: É hora de unir. É hora do programa Conectados com Deus, sexta-feira, 24 de julho de 2026. Muito prazer, Marcos Santos. E a partir de agora a gente vai unir em família, amigos, para estar sempre em conexão com Deus. Obrigado pelo seu carinho, obrigado pela sua audiência. Você que chegou até aqui agora, chegou até aqui em nossa emissora, nossa rádio. Muito obrigado pelo carinho, obrigado pela sua audiência. Me chamo Marcos Santos. E a partir de agora, a gente vai junto por aqui durante essas próximas horas da nossa rádio, tá bom? Você pode falar com a gente através das nossas redes sociais, pode ficar à vontade, bora sextar por aqui, tá? Eu conto com sua audiência, conto com a sua companhia. Bora começar o nosso Conectados com Deus. Aumente o volume!
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Que bom te encontrar por aqui, é o nosso Conectados com Deus. A gente continua por aqui unidos, eu e você, toda a tua manhã na sua casa, no seu trabalho, tá bom? Tô aqui te aguardando, você pode falar com a gente através das nossas redes sociais aqui, tá bom? Queremos te ouvir também, pra você que tá aí, ó, baixa astral, tristeza, pegue com ele. Deus é o nosso salvador, Deus sabe das nossas dificuldades, Deus sabe aonde dói, Deus sabe dos momentos onde tem que chegar. Pense nisso, Deus é o melhor para todos nós. E a música não para por aqui. Bora!

0: maravilha demais. Você tá aqui, ó, nosso Conectados com Deus. Intervalo rapidinho. Rapidinho na produção. Só um tempinho de tomar água, tomar um cafezinho. Já trazer mais músicas e louvores pra você aqui na nossa programação. Eu volto já, já.
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4: 3:55.
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6: Complete sua refeição com uma xícara de leite sem gordura ou com baixo teor de gordura. Você obterá a mesma quantidade de cálcio e outros nutrientes essenciais que encontra no leite integral, mas menos calorias. Não bebe leite? Experimente uma bebida de soja, leite de soja, ou inclua iogurte desnatado em sua refeição ou lanche. A qualquer sinal de mal-estar, você deve procurar seu médico para garantir que não é intolerante à lactose.
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0: E aí, beleza? Opa, tô de volta, hein? E aí? Tá tudo bem com você? Tudo certinho? De volta com o nosso programa. Esse é o nosso Conectados com Deus, conectados com alegria e conexão com Deus e muito mais. Gente, bora de sexta-feira, bora de alegria, bora fechar nossa semana aqui junto com você, tá bom? Daqui a pouquinho tem o seu quadro, o nosso quadro. Alô, alô, tudo de bom?

obrigado pelo carinho. Obrigado pela sua audiência, você ligado com a gente aqui no programa Conectados com Deus, desta sexta-feira abençoada. Seja bem-vindo, seja bem-vindo. Aqui a nossa rádio está sempre com você, em casa, no trabalho, seja onde for, tá bom? Estamos aqui te aguardando. A gente vai ouvindo essas lindas músicas, louvores maravilhosos pra você. Manda um abraço meu amigo Nedes Rodrigues lá em Fortaleza. Aqui ligado com a Regina Nedes. Forte abraço pra você, meu querido Nedes Rodrigo. A Joyce também tá por aqui ouvindo a gente, da Joyce. Obrigado pelo seu carinho, obrigado pela sua audiência. O Jorge também tá por aqui, obrigado pelo carinho, obrigado pela audiência, pelo carinho de vocês. Chegando mais músicas aqui no programa Conectados com Deus.

0: conectados com Deus, fechando a edição desta sexta-feira. Gente, obrigado, hein? Obrigado de verdade, coração. Segunda-feira a gente volta a se falar por aqui. Tá bom? Que Deus abençoe a cada um de vocês, que Deus possa te proteger e muito mais. Marcos Santos. Até segunda. Fui.
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4: Oba, finalzão de semana chegou. Olha o finalzão de semana na área. Estamos aqui com mais uma edição do nosso Gospel Show pra você que tá procurando música de qualidade e muita alegria nesse finalzão de semana top demais, né? Por aqui seu amigo Alex Gouveia trazendo tudo isso e muito mais pra você. Então, aumenta o volume no máximo, compartilha nas redes sociais, porque já está no ar o nosso Gospel Show. E abrindo a nossa primeira sequência, tá demais, viu? Essa aqui, ó, aumenta o volume, é muito top, hein?
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0: Opa, se liga aí que já já tem muito mais Gospel Show pra você. Eu volto já.
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5: 4 horas e 40 minutos.
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0: Aumenta o volume, Gospel Show tá de volta. As melhores músicas gospel passando por aqui no nosso Gospel.

0: Tá. Voltaremos a qualquer momento com mais. Assim, assim diz a Bíblia.
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0: Boa noite, gente. A paz do Senhor para todos. Essa é uma noite em que celebramos o Brasil, celebramos aqui o nosso ministério de 30 anos com canções que marcaram a sua vida, marcaram a minha vida e com certeza vão fazer toda a diferença para a sua história, para a sua família nessa noite.
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2: É, o nosso Gospel Show chegou ao fim. Obrigado pelo carinho da sua audiência, sua participação. Foi muito bom ficar junto contigo, tá? Olha, não fica triste não, que a gente volta no próximo Gospel Show. Beijão e até a próxima. Fiquem todos com Deus. Tchau, tchau.
3: 5 horas e 19 minutos.
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2: Opa, tá começando o programa Review Gospel, esse programa maravilhoso, com muita música boa, sempre escolhidas com muito carinho pra você e na sua companhia, sou eu, seu amigo Jorginho Amaral. E claro, esse programa é diferente, né gente? É pra deixar o nosso dia mais alegre, mais gostoso, mais cheio de amor, com certeza, aqui na sua rádio. Então, vem que tá começando o Review Gospel.
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1: Ah, essa eu gostei. Linda essa, né, gente? Aqui no nosso programa Rave Gospel. Mas, ó, tem mais daqui a pouco pra você. Não saia daí que eu volto já.
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1: Por aqui seguimos no programa Rave Gospel, na sua rádio preferida, na sua companhia. Sou eu, seu amigo Jordim Amaral. E na minha, você. Bom demais ter você aqui, tá bom? Bora continuar com o Rave Gospel.
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1: Tá aí, turminha, você vai curtir as melhores músicas gospel aqui na sua rádio preferida, tá? Não saia daí, que já já eu volto com muito mais.
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3: 5:48.
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1: Já voltando, gente, programa Review Gospel no ar aqui na sua rádio e tem mais sucesso.
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1: 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Esse é o programa Review Gospel, tocando as melhores pra você. Daqui a pouquinho a gente volta, tem mais.
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1: Programa Review Gospel, tocando suas melhores do mundo gospel pra você aqui na sua rádio, tá bom? Tem mais sucesso!
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1: Finalizando por aqui mais um programa Review Gospel, aqui na sua rádio preferida. Muito obrigado, viu, a você que nos acompanhou até agora, tá? Já vai batendo aquela saudade, mas amanhã tem mais, hein, gente? Um grande beijo, um grande abraço e eu te espero amanhã aqui na sua rádio com o programa Review Gospel.
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4: Medo, insegurança, a incapacidade em pensar que o amanhã será um dia melhor, a imaginação que apenas visualiza piores cenários, pânico, tristeza, falta de esperança, sentimentos que se tornam tão comuns para a grande maioria das pessoas em momentos difíceis e que, se não tivermos cuidado, pode deixar sequelas em nossas mentes. Eu sei que, quando estamos no meio do olho do furacão, se abaixar e torcer para não ser engolido é a única ação que resta. E realmente a pergunta que eu faço é: em momentos difíceis, o que melhor podemos fazer? Talvez você tenha se cuidado, exercitado o seu corpo, mas e a sua mente? O que você tem feito para protegê-la contra esse bombardeio de sentimentos negativos que te aterroriza da hora que você acorda até a hora de dormir, que te impede de ter uma noite de sono profunda, que te impede de pensar em outra coisa que não seja a negatividade? A sua mente é forte. Você precisa acreditar nisso. Ela é capaz de criar, reconstruir, pensar e liderar todo o seu corpo. Ela é capaz de te fazer sonhar mesmo em meio às adversidades e te fazer acreditar, mesmo quando todos ao seu redor já não acreditam mais. A sua mente é poderosa, porque ela consegue trabalhar com força total quando você a estimula para isso. Ela consegue te manter em pé, te manter inteiro e te fazer ir muito além do que os outros achariam ser possível. Mas o que você tem feito para fortalecê-la? O que você tem feito para que ela não esmoreça? Até as coisas mais fortes da vida precisam de alicerce para não sucumbir. E qual tem sido o seu alicerce? O medo ou a esperança? A angústia ou a gratidão? Lembre-se que o pior momento da sua vida tem apenas 24 horas. E se você tem passado por momentos de dificuldade, esse momento vai passar. E tudo que você construiu ontem, hoje e amanhã formará grande parte de quem você será nos próximos tempos que virão. Tempos bons, fáceis, e tempos difíceis e dolorosos. Porque a vida é repleta de ciclos. E sábio é aquele que consegue se fortalecer para passar por todos esses momentos sem se perder. A sua mente é poderosa. Ela tem a capacidade de governar todas as suas emoções. Mas as suas emoções podem também afundá-lo em um mar de desespero, de dor, de angústia, de caos. Você tem o poder de decidir o que será, em o que você vai confiar. É sua responsabilidade cuidar daquilo que te mantém em pé, mesmo quando o chão parece ser puxado dos seus pés.
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5: 6:22.
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2: Seis horas e 23 minutos.
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7: Complete sua refeição com uma xícara de leite sem gordura ou com baixo teor de gordura. Você obterá a mesma quantidade de cálcio e outros nutrientes essenciais que encontra no leite integral, mas menos calorias. Não bebe leite? Experimente uma bebida de soja, leite de soja, ou inclua iogurte desnatado em sua refeição ou lanche. A qualquer sinal de mal-estar, você deve procurar seu médico para garantir que não é intolerante à lactose.
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8: Olá, tudo bem com você? Espero que sim, sou a locutora Patrícia e estou no ar novamente agora apresentando o Esporte Agora. E o Palmeiras registrou um déficit de 65 milhões e 900 mil nos primeiros 5 meses de 2026. O orçado inicialmente para o período era um superávit de 32 milhões e 800 mil reais. Além disso, o clube projetou 400 milhões em vendas no ano e até agora não fez nenhum negócio significativo. A presidente Leila Pereira falou sobre o tema e confirmou que o plano segue o mesmo: manter todos os jogadores do elenco nesta janela de transferência para buscar conquistar todos os títulos que o clube disputa: Copa do Brasil, Brasileirão e Copa Libertadores.
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9: 6 horas e 25 minutos.
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8: E o Brasil não vai virar Espanha em 4 anos. Mas a seleção campeã do mundo deixa algumas lições para uma reorganização de ideias a ponto de impactar em médio e longo prazo a seleção brasileira. Uma das frases comuns no futebol é que defesa ganha campeonatos. A Espanha conquistou o bi levando isso ao pé da letra. Sofreu só um gol ao longo de 8 partidas. O técnico Ancelotti chegou com forte apoio dentro e fora da CBF. A entidade considera que 1 ano de trabalho é pouco para fazer uma análise mais densa sobre a trajetória dele na seleção. Por isso, já deu mais 4 anos de crédito ao italiano, com um salário de pouco mais de 5 milhões mensais.
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15: Oi, tudo bem? Ah, que maravilha te encontrar de novo. Eu sou o Jonatas Gonçalves, um prazer imenso e muito grato a Deus pela oportunidade de fazer parte de mais uma edição da nossa programação de hoje, neste horário marcado com Jonatas Gonçalves no Adora Top, que já está começando.
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2: Você está na audiência do programa Dora Top com as mais lindas canções do seu artista predileto, da sua banda, do seu cantor, da sua cantora, da sua dupla. A gente toca um pouquinho de tudo que você gosta no Dora Top com Jonatas Gonçalves, que volta depois do intervalo com mais músicas.
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3: 6:42.
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3: 6:43.
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8: Medo, insegurança, a incapacidade em pensar que o amanhã será um dia melhor. A imaginação que apenas visualiza piores cenários. Pânico, tristeza, falta de esperança. Sentimentos que se tornam tão comuns para a grande maioria das pessoas em momentos difíceis e que, se não tivermos cuidado, pode deixar sequelas em nossas mentes. Eu sei que, quando estamos no meio do olho do furacão, se abaixar e torcer para não ser engolido é a única ação que resta. E realmente a pergunta que eu faço é: em momentos difíceis, o que melhor podemos fazer? Talvez você tenha se cuidado, exercitado o seu corpo, mas e a sua mente? O que você tem feito para protegê-la contra esse bombardeio de sentimentos negativos que te aterroriza da hora que você acorda até a hora de dormir? Que te impede de ter uma noite de sono profunda? Que te impede de pensar em outra coisa que não seja a negatividade? A sua mente é forte. Você precisa acreditar nisso. Ela é capaz de criar, reconstruir, pensar e liderar todo o seu corpo. Ela é capaz de te fazer sonhar mesmo em meio às adversidades e te fazer acreditar, mesmo quando todos ao seu redor já não acreditam mais. A sua mente é poderosa, porque ela consegue trabalhar com força total quando você a estimula para isso. Ela consegue te manter em pé, te manter inteiro e te fazer ir muito além do que os outros achariam ser possível. Mas o que você tem feito para fortalecê-la? O que você tem feito para que ela não esmoreça? Até as coisas mais fortes da vida precisam de alicerce para não sucumbir. E qual tem sido o seu alicerce? O medo ou a esperança? A angústia ou a gratidão? Lembre-se que o pior momento da sua vida tem apenas 24 horas. E se você tem passado por momentos de dificuldade, esse momento vai passar. E tudo que você construiu ontem, hoje e amanhã formará grande parte de quem você será nos próximos tempos que virão. Tempos bons, fáceis, e tempos difíceis e dolorosos. Porque a vida é repleta de ciclos. E sábio é aquele que consegue se fortalecer para passar por todos esses momentos sem se perder. A sua mente é poderosa. Ela tem a capacidade de governar todas as suas emoções. Mas as suas emoções podem também afundá-lo em um mar de desespero, de dor, de angústia, de caos. Você tem o poder de decidir o que será. Em o que você vai confiar? É sua responsabilidade cuidar daquilo que te mantém em pé, mesmo quando o chão parece ser puxado dos seus pés.
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3: 7:03.
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2: Já estamos de volta no Adora Top, na edição de hoje, com Jonatas Gonçalves e o melhor da música gospel pra você.
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É tão bom quando chega a sexta-feira. É, no fim de semana dá aquela sensação de missão cumprida, dever cumprido, mas também é hora de agradecer, né? Com as grandes músicas que eu preparei para você, no Estação Louvor, nós teremos a chance de elevar o nosso pensamento até nosso Pai Criador, nosso Deus maravilhoso e protetor. Estação Louvor está começando nessa sexta-feira. 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

0: A gente vai dar uma paradinha rápida em nossa programação, mas não saia daí. 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
1: 7:36.
0: Deu tempo de tomar aquela aguinha? Muito bem, já estamos de volta com a nossa programação e eu sei que você vai adorar mais essa parte, com grandes sucessos aqui na sua

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0: vai dar uma paradinha rápida em nossa programação, mas não saia daí. Daqui a pouquinho voltamos com muito mais pra você. 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
0: Legal, tivemos as mensagens dos nossos parceiros de programação e já estamos de volta com muito mais música.

0: 8 horas.
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2: Complete sua refeição com uma xícara de leite sem gordura ou com baixo teor de gordura. Você obterá a mesma quantidade de cálcio e outros nutrientes essenciais que encontra no leite integral, mas menos calorias. Não bebe leite? Experimente uma bebida de soja, leite de soja, ou inclua iogurte desnatado em sua refeição ou lanche. A qualquer sinal de mal-estar, você deve procurar seu médico para garantir que não é intolerante à lactose.
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4: Olá, tudo bem com você? Espero que sim, sou a locutora Patrícia e estou no ar novamente agora apresentando o Esporte Agora. E o Palmeiras registrou um déficit de 65 milhões e 900 mil nos primeiros 5 meses de 2026. O orçado inicialmente para o período era um superávit de 32 milhões e 800 mil reais. Além disso, o clube projetou 400 milhões em vendas no ano e até agora não fez nenhum negócio significativo. A presidente Leila Pereira falou sobre o tema e confirmou que o plano segue o mesmo: manter todos os jogadores do elenco nesta janela de transferência para buscar conquistar todos os títulos que o clube disputa: Copa do Brasil, Brasileirão e Copa Libertadores.
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0: 8 horas e 2 minutos.
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0: 8 horas e 2 minutos.
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0: O técnico Ancelotti chegou com forte apoio dentro e fora da CBF. A entidade considera que um ano de trabalho é pouco para fazer uma análise mais densa sobre a trajetória dele na seleção. Por isso, já deu mais 4 anos de crédito ao italiano, com um salário de pouco mais de 5 milhões mensais.
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8: Oi, tudo bem? Ah, que maravilha te encontrar de novo. Eu sou o Jonatas Gonçalves, um prazer imenso e muito grato a Deus pela oportunidade de fazer parte de mais uma edição da nossa programação de hoje, neste horário marcado com Jonatas Gonçalves no Adora Top, que já está começando.
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2: 8:19.
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2: 8:19.
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7: Medo. Insegurança. A incapacidade em pensar que o amanhã será um dia melhor. A imaginação que apenas visualiza piores cenários. Pânico. Tristeza. Falta de esperança. Sentimentos que se tornam tão comuns para a grande maioria das pessoas em momentos difíceis e que, se não tivermos cuidado, pode deixar sequelas em nossas mentes. Eu sei que, quando estamos no meio do olho do furacão, se abaixar e torcer para não ser engolido é a única ação que resta. E realmente a pergunta que eu faço é: em momentos difíceis, o que melhor podemos fazer? Talvez você tenha se cuidado, exercitado o seu corpo, mas e a sua mente? O que você tem feito para protegê-la contra esse bombardeio de sentimentos negativos que te aterroriza da hora que você acorda até a hora de dormir? Que te impede de ter uma noite de sono profunda? Que te impede de pensar em outra coisa que não seja a negatividade? A sua mente é forte. Você precisa acreditar nisso. Ela é capaz de criar, reconstruir, pensar e liderar todo o seu corpo. Ela é capaz de te fazer sonhar mesmo em meio às adversidades e te fazer acreditar, mesmo quando todos ao seu redor já não acreditam mais. A sua mente é poderosa, porque ela consegue trabalhar com força total quando você a estimula para isso. Ela consegue te manter em pé, te manter inteiro e te fazer ir muito além do que os outros achariam ser possível. Mas o que você tem feito para fortalecê-la? O que você tem feito para que ela não esmoreça? Até as coisas mais fortes da vida precisam de alicerce para não sucumbir. E qual tem sido o seu alicerce? O medo ou a esperança? A angústia ou a gratidão? Lembre-se que o pior momento da sua vida tem apenas 24 horas. E se você tem passado por momentos de dificuldade, esse momento vai passar. E tudo que você construiu ontem, hoje e amanhã formará grande parte de quem você será nos próximos tempos que virão. Tempos bons, fáceis, e tempos difíceis e dolorosos. Porque a vida é repleta de ciclos. E sábio é aquele que consegue se fortalecer para passar por todos esses momentos sem se perder. A sua mente é poderosa. Ela tem a capacidade de governar todas as suas emoções. Mas as suas emoções podem também afundá-lo em um mar de desespero, de dor, de angústia, de caos. Você tem o poder de decidir o que será, em o que você vai confiar. É sua responsabilidade cuidar daquilo que te mantém em pé, mesmo quando o chão parece ser puxado dos seus pés.
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1: 8:40.
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6: Já estamos de volta no Adora Top na edição de hoje com Jonatas Gonçalves e o melhor da música gospel pra você.
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É tão bom quando chega a sexta-feira. É, no fim de semana dá aquela sensação de missão cumprida, dever cumprido, mas também é hora de agradecer, né? 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
1: 9 horas e 12 minutos.
0: Deu tempo de tomar aquela aguinha? Muito bem, já estamos de volta com a nossa programação e eu sei que você vai adorar mais essa parte, com grandes sucessos aqui na sua

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0: gente vai dar uma paradinha rápida em nossa programação, mas não saia daí. Daqui a pouquinho voltamos com muito mais para você. 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
0: Legal, tivemos as mensagens dos nossos parceiros de programação e já estamos de volta com muito mais música.

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0: Quando começa é uma delícia, né? Aquela sensação de que vamos passar muitas horas juntos, ouvindo as melhores músicas. Mas chega no final, dá uma peninha, não dá? Mas fique tranquilo, a gente vai se encontrar de novo aqui, nessa estação, nesse canal, com as melhores músicas. Vai demorar não. Valeu, fui! 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
1: 9:49.
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Bem-vindos ao É Para Adorar, onde cada música, cada acorde é uma expressão de louvor e gratidão a Deus. Aqui você vai encontrar com certeza a inspiração e o conforto aí nos louvores. Com certeza atravessa tempos. Prepare-se para uma jornada espiritual de alegria e, sem dúvida, de renovação espiritual.

0: Você que tá aí ouvindo, mais um momento de adoração aqui no nosso programa É Para Adorar. Prepare-se para se conectar com o divino através da música que toca o seu coração, hein? Já já a gente volta, hein?
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De volta à nossa programação repleta de louvores que transcendem o tempo. Você está preparado aí para se deixar levar pela poderosa mensagem contida aí em cada melodia?

Você que tá aí ouvindo, mais um momento de adoração aqui no nosso programa é para adorar. Prepare-se para se conectar com o divino através da música que toca o seu coração, hein? Já já a gente volta, hein?

Estamos de volta aqui para mais momento de adoração e comunhão através da música. Nos deixa levar pela próxima canção que nos conduzirá ainda mais perto da presença do nosso Criador.

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1: O nosso desejo, Senhor.
0: Aleluia.
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0: Pois é, né, pessoal? Chegamos ao fim aí de mais um encontro de adoração e celebração. Que a mensagem, os louvores que você ouviu aqui hoje inspire você ao longo do seu dia a dia. É o que desejamos. Obrigado aí por nos acompanhar, obrigado pela audiência no nosso programa É Para Adorar. E até o nosso próximo encontro.
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0: Amado ouvinte, você já se pegou olhando para o céu estrelado numa noite escura onde apenas as estrelas cintilam seu brilho distante para todo o universo? Todos nós já fizemos isso. E esta é uma hora que percebemos a vastidão incrível deste universo e sentimos a necessidade, a evidência e quase a certeza para muitos de que há um poderoso Criador por detrás de tudo. Como a Bíblia, um livro que começou a ser escrito há milhares de anos, pôde afirmar tão maravilhosamente em Salmo 19, 1-3, o que todo ser humano sente no coração ao observar uma noite estrelada. Os céus declaram a glória de Deus e o firmamento anuncia a obra das suas mãos. Um dia faz declaração a outro dia e uma noite mostra sabedoria a outra noite. Não há linguagem nem fala onde não se ouça a sua voz. Estamos no meio da criação majestosa deste Deus que diz que é nosso Criador, nosso Pai.
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0: Está escrito em Isaías 26:3: Tu conservarás em paz aquele cuja mente está firme em ti. Será mesmo? Será isso válido também para as tempestades da vida? Certa vez, um renomado evangelista, enquanto viajava entre cidades do continente africano, começou a compartilhar sua fé em Cristo com alguns repórteres que estavam lhe acompanhando. Nenhum deles parecia interessado em ouvir o Evangelho. Subitamente, o avião entrou numa turbulenta tempestade. O avião sacudiu e começou a balançar para cima e para baixo. Depois que passaram com sucesso através da tempestade, um dos repórteres aproximou-se do evangelista e disse: Ei, senhor, o que mesmo você estava dizendo sobre a vida depois da morte? Quando Jesus estava no mar da Galiléia com alguns de seus discípulos, surgiu uma tormenta que começou a sacudir o barco. Os discípulos clamaram de medo, mas Jesus dormia na popa do barco, sem medo e sem ser intimidado pelo tempo. Quando eles o acordaram, ele os censurou por sua falta de fé e então repreendeu a tempestade. Tanto a tempestade como os discípulos ficaram em silêncio. Há uma maravilhosa canção cristã antiga que diz: Ele nos dá paz no meio da tempestade. Sabe, existem na vida vários tipos de tormentas. Tormentas da incredulidade, do materialismo, trazidas por aqueles que querem mais coisas materiais do que já têm. Tem a tempestade do secularismo, da decadência moral, tensões internacionais, medo, problemas na família, no trabalho. Jesus estava em paz no meio daquela tempestade porque ele e seu Pai Celestial tinham um relacionamento que lhe dava paz. E é esse tipo de relacionamento que Deus quer ter conosco. As tormentas de sua vida estão fazendo você ter medo? Você pode ter paz, apesar das tempestades. Fique perto de Jesus Cristo. Leia a palavra de Deus. Faça suas orações e prove desta verdade.
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0: Nosso Deus e Pai, nos colocamos diante de Ti com as frustrações e tensões das nossas vidas. Fazemos essa oração convictos para que Tua paz alivie nossas almas doloridas e acalme nossos corações agitados, Pai. Lembra-nos do teu poder para vencer o mundo e suas tensões. Em nome daquele que traz paz. Amém.
2: Que privilégio ter a mesma mão que fez o universo e espalhou as estrelas, escrevendo seu nome no livro da vida. Louve a Deus por isso e declare agora Cristo como seu Senhor e Salvador, buscando a partir daqui o perdão e uma vida correta. Deus alegra-se por todo aquele que assim desejar de todo o coração.

0: 10 horas e 44 minutos.
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6: 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Graça, paz, povo do avivamento. Muito bem, minha gente, muito bem, povo lindo e abençoado, está entrando lá. Mais uma edição do seu programa Diante do Altar. Sou seu irmão em Cristo, pastor Giovanni Nunes, e por aqui para abençoar mais uma vez a sua vida nessa sexta feirosa. Esse é o dia que o Senhor nos fez, esse é o dia que Deus coloca na agenda da mim, da sua vitória. Bem, está acabando, mas a sua bênção já está começando, eu quero profetizar na sua vida. Bom, gente, olha, eu tenho um prazer imenso estar por aqui, saber que você está aí ouvindo a gente na melhor programação, nessa rádio topzera, e te convido a ouvir a gente de segunda a sexta-feira, ouvir nossa programação Diante do Altar, aqui na melhor, tá bom? Muito obrigado pela sua carona, pela sua alegria, você que está na sua casa, você que está no seu local de trabalho, ouvindo a gente. Eu quero profetizar que a sua sexta-feira vai ser tremenda, vai ser de Deus, a sua sexta-feira está sendo e será especial, porque Deus está contigo, é início de final de semana, mas também início das tuas bênçãos, tá bom? Então chega de blá blá blá, chega de delongas, vamos então de canção bonita para abrir a programação de hoje. Eu abro com essa canção aqui para abençoar a sua vida, minha produção solta a canção e eu abençoo o teu coração. Aumenta o som e vem comigo, Diante do Altar, só tá começando.
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0: é poderoso, nosso Pai é grandioso. Aleluia.
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0: Tem pra vocês então, foi essa canção maravilhosa pra fechar esse bloco. E é claro, vamos dar uma rápida pausa, molhar a garganta e voltamos já já pra trazer mais de Deus pra sua vida, mais música bonita. O melhor está rolando aqui pra você na sua programação. Você sabe, né? Diante do altar do seu irmão em Cristo, o pastor Gilvani Nunes. Volto já já pra abençoar você, pra trazer mais coisa boa, pra fazer a bênção do Pai cair sobre sua casa. É 2 minutinhos, sai daí não que eu volto já já pra abençoar sua vida.
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0: Muito bem, estamos de volta com alegria em forma de programa. É o Diante do Altar. Eu não sei se é só eu, mas você está sentindo a presença de Deus aí? Tá gostoso, né? Louvores bonitos, a gente fica abençoado, né? Olha, quero declarar sim que o Senhor com alegria em forma de programa. É o Diante do Altar. Eu não sei se é só eu, mas você tá sentindo a presença de Deus aí? Tá gostoso, né? Louvores bonitos.

0: aumenta o volume, vem com a gente, porque a gente continua com mais de Deus. Aumenta o som e vem!
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0: Deus pra sua vida, viu? Que canção maravilhosa essa que tocou pra vocês agora, hein? Música bonita, louvor abençoado, toca aqui na programação Diante do Altar. Já já a gente tem mais Diante do Altar pra você. Fica por aí, sai não, porque o melhor de Deus ainda está por vir. Então já volto já já, 2 minutinhos, volto pra poder abençoar sua vida. É um break rapidinho, volto já já pra abençoar você.
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0: Muito bem, estamos de volta então com vocês, com Diante do Altar. Logo depois desse intervalo, a gente volta com mais som abençoado, com mais alegria, com mais felicidade. Pra cima, gente. Você quer programa pra cima. Você quer ouvir programa bom? É sim, programa alegre. Não é aquele programa que você tá dormindo, mas aquele programa que você tá acordado, tá vibrante com a gente, com a alegria do Senhor, porque ela é a nossa força, tá bom? Vamos seguir então de mais canção, de mais música bonita pra você na programação mais top do seu rádio. Se liga aí, recebe aí essa sequência maravilhosa de Deus pra sua vida. Aumenta o som!
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0: Em Provérbios, no capítulo 14, versículo 1, a palavra de Deus diz assim: a mulher sábia edifica sua casa, mas a tola derruba com as mesmas mãos. Meus amados, o Gotas da Palavra de Deus de hoje, eu quero dizer que é uma ideia, uma dica, um conselho a todas as minhas irmãs, e por que não dizer os meus irmãos que me ouvem? Eu aprendi durante muito tempo que, na verdade, segundo o conselho da Bíblia, a sabedoria para edificar uma casa está sobre uma mulher. Eu aprendi que a casa, ela é segura, ela é sustentada, ela é protegida pelo homem. O homem é aquele, na verdade, significa força, representa força, a luta, a garra, a proteção, apesar que hoje temos muitas mulheres assim, mas no seio da família, no cerne da família, o homem é proteção, o homem é a garra, é a força, é o provedor, é aquele que traz o sustento, e a mulher é aquela que edifica. A mulher é aquela que tem a sabedoria de fazer essa casa, esse ambiente, se tornar um ambiente aprazível, um ambiente saudável, um ambiente familiar. Então a sabedoria está sobre a mulher, a direção até mesmo de trazer um templo de sabedoria está sobre a mulher. Segundo está escrito aqui no livro de Provérbios, o homem mais sábio nos revela isso. O homem, ele tenta ter a sabedoria, mas você sabe que um bom... Todo homem que tem um ministério de honra, uma vida de honra, ele sempre terá uma mulher do seu lado, uma mulher sábia, edificante. E o toque da mulher é o que faz as coisas dar certo. O que eu quero dizer com Gotas de hoje é para você, mulher, entender uma coisa. É você a responsável do sucesso do seu esposo. É você a responsável do sucesso da sua casa. O seu esposo, ele é mais ou menos assim. Vamos imaginar uma construção de uma casa. O seu esposo, ele pode trazer o cimento, trazer o tijolo no braço, trazer as barras de ferro, mas quem vai edificar, quem vai botar aquela casa linda do jeito que deve ser, é você. Ou seja, vocês são uma equipe, mas o que torna a casa linda, segundo Salomão, o que torna essa casa edificada, o que edifica, o que constrói a beleza e a bênção dessa casa é você. A sábia faz isso, mas infelizmente tem muitas mulheres por aí que são tolas, que acabam destruindo aquilo que foi feito para que ela construa, para que ela edifique. Então, muitas das vezes, a sabedoria de um casamento em paz, de um casamento feliz, de uma família feliz, está e cai esse peso nas costas das mulheres. Porque são elas que, na verdade, elas sabem, uma mulher inteligente, uma mulher sábia, ela sabe dominar um homem. Não dominar de ser senhora deste homem, mas sabe governar esse homem, sabe dirigir esse homem. Eu falo por experiência própria. Eu tenho muita sabedoria para trabalhar, para o ministério. Eu tenho muita sabedoria para a obra de Deus. Mas a minha casa, ela só é perfeita quando a minha mulher começa a agir. E sim, coisas do meu ministério que dão certo sempre tem um toque especial, um toque a mais. E fica mais perfeito quando eu tenho uma ajuda, um auxílio de uma palavra, de uma direção, de uma ajuda da minha companheira, da minha esposa, da minha mulher. Assim é com a minha casa, assim é com a minha família. Isso eu quero dizer para os homens também. Não tenham vergonha de deixar a sua mulher, a sua companheira, o seu cônjuge, ter voz para te direcionar às vezes. Às vezes, meu amado, é melhor ouvir o conselho de uma esposa do que bater cabeça e sofrer. Tem muito marido e muito homem que está sofrendo porque acha que é bom, capaz, suficiente, que não precisa do conselho da esposa. Mas às vezes, uma boa palavra, um bom toque, um bom conselho de uma esposa pode livrar você de muitos males e pode também trazer sobre você a bênção do Senhor. Como uma mãe. A mãe, ela constrói o filho, ela edifica também a sua casa. Então ouça o conselho das mulheres às vezes, vale a pena. Não deixe a mulher de canto, mas a mulher, ela tem a sabedoria, que é um dom que Deus deu a elas. Então, fique com essa palavra e medite nisso. A sabedoria vem da mulher. O homem, ele só tem a força, a proteção e a provisão. Mas a mulher, ela tem uma sabedoria que edifica um castelo. Que Deus abençoe, seu Gotas da Palavra de Deus. Eu sou o pastor Divan Nunes. Até a próxima. Graça e paz.
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3: Onze horas e 38 minutos.

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1: Complete sua refeição com uma xícara de leite sem gordura ou com baixo teor de gordura. Você obterá a mesma quantidade de cálcio e outros nutrientes essenciais que encontra no leite integral, mas menos calorias. Não bebe leite? Experimente uma bebida de soja, leite de soja, ou inclua iogurte desnatado em sua refeição ou lanche. A qualquer sinal de mal-estar, você deve procurar seu médico para garantir que não é intolerante à lactose.
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3: Olá, tudo bem com você? Espero que sim, sou a locutora Patrícia e estou no ar novamente agora apresentando o Esporte Agora. E o Palmeiras registrou um déficit de 65 milhões e 900 mil nos primeiros 5 meses de 2026. O orçado inicialmente para o período era um superávit de 32 milhões e 800 mil reais. Além disso, o clube projetou 400 milhões em vendas no ano e até agora não fez nenhum negócio significativo. A presidente Leila Pereira falou sobre o tema e confirmou que o plano segue o mesmo: manter todos os jogadores do elenco nesta janela de transferência para buscar conquistar todos os títulos que o clube disputa: Copa do Brasil, Brasileirão e Copa Libertadores.
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5: Meio-dia e 7 minutos.
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3: E o Brasil não vai virar Espanha em 4 anos. Mas a seleção campeã do mundo deixa algumas lições para uma reorganização de ideias a ponto de impactar em médio e longo prazo a seleção brasileira. Uma das frases comuns no futebol é que defesa ganha campeonatos. A Espanha conquistou o bi levando isso ao pé da letra. Sofreu só um gol ao longo de 8 partidas. O técnico Ancelotti chegou com forte apoio dentro e fora da CBF. A entidade considera que 1 ano de trabalho é pouco para fazer uma análise mais densa sobre a trajetória dele na seleção. Por isso, já deu mais 4 anos de crédito ao italiano, com um salário de pouco mais de 5 milhões mensais.
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11: Oi, tudo bem? Ah, que maravilha te encontrar de novo. Eu sou o Jonatas Gonçalves, um prazer imenso e muito grato a Deus pela oportunidade de fazer parte de mais uma edição da nossa programação de hoje, neste horário marcado com Jonatas Gonçalves no Adora Top, que já está começando.
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1: 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A gente toca um pouquinho de tudo que você gosta no Dora Top com Jonatas Gonçalves, que volta depois do intervalo com mais músicas.
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2: Meio-dia e 24 minutos.
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2: Meio-dia e 24 minutos.
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7: Medo, insegurança, a incapacidade em pensar que o amanhã será um dia melhor, a imaginação que apenas visualiza piores cenários, pânico, tristeza, falta de esperança. Sentimentos que se tornam tão comuns para a grande maioria das pessoas em momentos difíceis e que, se não tivermos cuidado, pode deixar sequelas em nossas mentes. Eu sei que, quando estamos no meio do olho do furacão, se abaixar e torcer para não ser engolido é a única ação que resta. E realmente a pergunta que eu faço é: em momentos difíceis, o que melhor podemos fazer? Talvez você tenha se cuidado, exercitado o seu corpo, mas e a sua mente? O que você tem feito para protegê-la contra esse bombardeio de sentimentos negativos que te aterroriza da hora que você acorda até a hora de dormir? Que te impede de ter uma noite de sono profunda? Que te impede de pensar em outra coisa que não seja a negatividade? A sua mente é forte. Você precisa acreditar nisso. Ela é capaz de criar, reconstruir, pensar e liderar todo o seu corpo. Ela é capaz de te fazer sonhar mesmo em meio às adversidades e te fazer acreditar, mesmo quando todos ao seu redor já não acreditam mais. A sua mente é poderosa, porque ela consegue trabalhar com força total quando você a estimula para isso. Ela consegue te manter em pé, te manter inteiro e te fazer ir muito além do que os outros achariam ser possível. Mas o que você tem feito para fortalecê-la? O que você tem feito para que ela não esmoreça? Até as coisas mais fortes da vida precisam de alicerce para não sucumbir. E qual tem sido o seu alicerce? O medo ou a esperança? A angústia ou a gratidão? Lembre-se que o pior momento da sua vida tem apenas 24 horas. E se você tem passado por momentos de dificuldade, esse momento vai passar. E tudo que você construiu ontem, hoje e amanhã formará grande parte de quem você será nos próximos tempos que virão. Tempos bons, fáceis, e tempos difíceis e dolorosos. Porque a vida é repleta de ciclos. E sábio é aquele que consegue se fortalecer para passar por todos esses momentos sem se perder. A sua mente é poderosa. Ela tem a capacidade de governar todas as suas emoções. Mas as suas emoções podem também afundá-lo em um mar de desespero, de dor, de angústia, de caos. Você tem o poder de decidir o que será, em o que você vai confiar. É sua responsabilidade cuidar daquilo que te mantém em pé, mesmo quando o chão parece ser puxado dos seus pés.
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1: 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Já voltamos com o melhor da música gospel do seu artista predileto aqui, com Jonatas Gonçalves no Adora Top.
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1: Meio-dia e 45 minutos.
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3: Cuidado com phishing e golpes online. 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
6: Já estamos de volta no Adora Top na edição de hoje com Jonatas Gonçalves e o melhor da música gospel pra você.
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2: Poxa, que peninha, o nosso programa Dora Top vai ficando por aqui. É uma pena, mas a gente se encontra na próxima edição, neste mesmo horário aqui na nossa rádio, para juntos a gente louvar e agradecer o nome do Senhor Jesus em mais uma edição do Dora Top. Fiquem com Deus e até a próxima.
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É tão bom quando chega a sexta-feira. É, no fim de semana dá aquela sensação de missão cumprida, dever cumprido, mas também é hora de agradecer, né? Com as grandes músicas que eu preparei para você, no Estação Louvor, nós teremos a chance de elevar o nosso pensamento até nosso Pai Criador, nosso Deus maravilhoso e protetor. Estação Louvor está começando nessa sexta-feira. Bom fim de semana!

0: gente vai dar uma paradinha rápida em nossa programação, mas não saia daí. Daqui a pouquinho voltamos com muito mais para você. Estação Globo.
1: 13 horas e 17 minutos. 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
0: Deu tempo de tomar aquela aguinha? Muito bem, já estamos de volta com a nossa programação e eu sei que você vai adorar mais essa parte, com grandes sucessos aqui na sua.

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0: gente vai dar uma paradinha rápida em nossa programação, mas não saia daí. Daqui a pouquinho voltamos com muito mais para você. 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
0: Legal, tivemos as mensagens dos nossos parceiros de programação e já estamos de volta com muito mais música. Estação

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0: Quando começa é uma delícia, né? Aquela sensação de que vamos passar muitas horas juntos, ouvindo as melhores músicas, mas chega no final, ah, dá uma peninha, não dá? Mas fique tranquilo, a gente vai se encontrar de novo aqui, nessa estação, nesse canal, com as melhores músicas. Vai demorar não. Valeu, fui! 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
1: 13 horas e 54 minutos.
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Bem-vindos ao É Para Adorar, onde cada música, cada acorde é uma expressão de louvor e gratidão a Deus. Aqui você vai encontrar com certeza a inspiração e o conforto aí nos louvores. Com certeza atravessa tempos. Prepare-se para uma jornada espiritual de alegria e, sem dúvida, de renovação espiritual.

0: Você que tá aí ouvindo, mais um momento de adoração aqui no nosso programa É Para Adorar. Prepare-se para se conectar com o divino através da música que toca o seu coração, hein? Já já a gente volta, hein?
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De volta à nossa programação repleta de louvores que transcendem o tempo. Você está preparado aí para se deixar levar pela poderosa mensagem contida aí em cada melodia?

Você que tá aí ouvindo, mais um momento de adoração aqui no nosso programa É Para Adorar. Prepare-se para se conectar com o divino através da música que toca o seu coração, hein? Já já a gente volta, hein?

Estamos de volta aqui para mais momento de adoração e comunhão através da música. Nos deixar levar pela próxima canção que nos conduzirá ainda mais perto da presença do nosso Criador.

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1: O nosso desejo, Senhor.
0: Aleluia.
1: O nosso desejo está em santificação até o Senhor. 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

0: Pois é, né, pessoal? Chegamos ao fim aí de mais um encontro de adoração e celebração. Que a mensagem, os louvores que você ouviu aqui hoje inspire você ao longo do seu dia a dia. É o que desejamos. Obrigado aí por nos acompanhar, obrigado pela audiência no nosso programa É Para Adorar. E até o nosso próximo encontro.
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0: Amado ouvinte, você já se pegou olhando para o céu estrelado numa noite escura onde apenas as estrelas cintilam seu brilho distante para todo o universo? Todos nós já fizemos isso. E esta é uma hora que percebemos a vastidão incrível deste universo e sentimos a necessidade, a evidência e quase a certeza para muitos de que há um poderoso Criador por detrás de tudo. Como a Bíblia, um livro que começou a ser escrito há milhares de anos, pôde afirmar tão maravilhosamente em Salmo 19, 1-3, o que todo ser humano sente no coração ao observar uma noite estrelada. Os céus declaram a glória de Deus e o firmamento anuncia a obra das suas mãos. Um dia faz declaração a outro dia e uma noite mostra sabedoria a outra noite. Não há linguagem nem fala onde não se ouça a sua voz. Estamos no meio da criação majestosa desse Deus que diz que é nosso Criador, nosso Pai.
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0: Está escrito em Isaías 26:3: Tu conservarás em paz aquele cuja mente está firme em ti. Será mesmo? Será isso válido também para as tempestades da vida? Certa vez, um renomado evangelista, enquanto viajava entre cidades do continente africano, começou a compartilhar sua fé em Cristo com alguns repórteres que estavam lhe acompanhando. Nenhum deles parecia interessado em ouvir o evangelho. Subitamente, o avião entrou numa turbulenta tempestade. O avião sacudiu e começou a balançar para cima e para baixo. Depois que passaram com sucesso através da tempestade, um dos repórteres aproximou-se do evangelista e disse: Ei, senhor, o que mesmo você estava dizendo sobre a vida depois da morte? Quando Jesus estava no mar da Galiléia com alguns de seus discípulos, surgiu uma tormenta que começou a sacudir o barco. Os discípulos clamaram de medo, mas Jesus dormia na popa do barco, sem medo e sem ser intimidado pelo tempo. Quando eles o acordaram, ele os censurou por sua falta de fé e então repreendeu a tempestade. Tanto a tempestade como os discípulos ficaram em silêncio. Há uma maravilhosa canção cristã antiga que diz: Ele nos dá paz no meio da tempestade. Sabe, existem na vida vários tipos de tormentas. Tormentas da incredulidade, do materialismo, trazidas por aqueles que querem mais coisas materiais do que já têm. Tem a tempestade do secularismo, da decadência moral, tensões internacionais, medo, problemas na família, no trabalho. Jesus estava em paz no meio daquela tempestade porque ele e seu Pai Celestial tinham um relacionamento que lhe dava paz. E é esse tipo de relacionamento que Deus quer ter conosco. As tormentas de sua vida estão fazendo você ter medo? Você pode ter paz, apesar das tempestades. Fique perto de Jesus Cristo. Leia a palavra de Deus. Faça suas orações e prove desta verdade.
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0: Nosso Deus e Pai, nos colocamos diante de Ti, com as frustrações e tensões das nossas vidas. Fazemos essa oração convictos, para que Tua paz alivie nossas almas doloridas e acalme nossos corações agitados, Pai. lembra-nos do teu poder para vencer o mundo e suas tensões. Em nome daquele que traz paz. Amém.
2: Que privilégio ter a mesma mão que fez o universo e espalhou as estrelas, escrevendo seu nome no livro da vida. Louve a Deus por isso e declare agora Cristo como seu Senhor e Salvador, buscando a partir daqui o perdão e uma vida correta. Deus alegra-se por todo aquele que assim desejar de todo o coração.

0: 14:49.
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5: Graça e paz, povo do avivamento. Muito bem, minha gente, muito bem, povo lindo e abençoado, está entrando lá. Mais uma edição do seu programa Diante do Altar. Sou seu irmão em Cristo, pastor Giovanni Nunes, e por aqui para abençoar mais uma vez a sua vida nessa sexta feirosa. Esse é o dia que o Senhor nos fez, esse é o dia que Deus coloca na agenda da minha e da sua vitória. Bem, está acabando, mas a sua bênção já está começando, eu quero profetizar na sua vida. Bom, gente, olha, eu tenho um prazer imenso estar por aqui, saber que você está aí ouvindo a gente na melhor programação, nessa rádio topzera, e te convido a ouvir a gente de segunda a sexta-feira, ouvir nossa programação Diante do Altar, aqui na melhor, tá bom? Muito obrigado pela sua carona, pela sua alegria, você que está na sua casa, você que está no seu local de trabalho, ouvindo a gente. Eu quero profetizar que a sua sexta-feira vai ser tremenda, vai ser de Deus. A sua sexta-feira está sendo e será especial, porque Deus está contigo. É início de final de semana, mas também início das tuas bênçãos, tá bom? Então chega de blá blá blá, chega de delongas. Vamos então de canção bonita para abrir a programação de hoje. Eu abro com essa canção aqui para abençoar a sua vida. Minha produção solta a canção e eu abençoo o teu coração. Aumenta o som e vem comigo. Amigo, Diante do Altar, só tá começando.
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0: é poderoso, nosso Pai é grandioso. Aleluia.
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1: Bem pra vocês então, foi essa canção maravilhosa pra fechar esse bloco. E é claro, vamos dar uma rápida pausa, molhar a garganta e voltamos já já pra trazer mais de Deus pra sua vida, mais música bonita. O melhor está rolando aqui pra você na sua programação, você sabe, né? Diante do altar, com seu irmão em Cristo, pastor Gilvani Nunes. Volto já já pra abençoar você, pra trazer mais coisa boa, pra fazer a bênção do Pai cair sobre sua casa. É 2 minutinhos, sai daí não que eu volto já já pra abençoar sua vida.
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1: Muito bem, estamos de volta com alegria em forma de programa. É o Diante do Altar. Eu não sei se é só eu, mas você tá sentindo a presença de Deus aí? Tá gostoso, né? Louvores bonitos, a gente fica abençoado, né? Olha, quero declarar sim, que o Senhor possa abençoar sua casa nesse dia, que você possa ser cheio da bênção aí no seu local de trabalho, onde você tá ouvindo a gente, na caminhada, qualquer lugar que você esteja aí ouvindo a nossa programação. Muito obrigado pela audiência, que o Senhor te toque, que o Senhor te tome, que o Senhor abençoe você de uma forma poderosa através do nosso programa. É um prazer poder estar aqui, tocando palavras, tocando louvores e abençoando a sua vida. Aumenta o volume, vem com a gente, porque a gente continua com mais de Deus. Aumenta o som e vem!
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0: com vocês. Agora vamos fazer um rápido intervalo. Voltamos já já com mais de Deus pra sua vida, viu? Que canção maravilhosa essa que tocou pra vocês agora, hein? Música bonita, louvor abençoado, toca aqui na programação Diante do Altar. Já já a gente tem mais Diante do Altar pra você. Fica por aí, sai não, porque o melhor de Deus ainda está por vir. Então já volto já já, 2 minutinhos, volto pra poder abençoar a sua vida. É um break rapidinho, volto já já pra abençoar você.
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0: Muito bem, estamos de volta então com vocês, com Diante do Altar. Logo depois desse intervalo, a gente volta com mais som abençoado, com mais alegria, com mais felicidade. Pra cima, gente. Você quer programa pra cima. Você quer ouvir programa bom? É sim, programa alegre. Não é aquele programa que você tá dormindo, mas aquele programa que você tá acordado, tá vibrante com a gente, com a alegria do Senhor, porque ela é a nossa força, tá bom? Vamos seguir então de mais canção, de mais música bonita pra você na programação mais top do seu rádio. Se liga aí, recebe aí essa sequência maravilhosa de Deus pra sua vida. Aumenta o som!
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0: Em Provérbios, no capítulo 14, versículo 1, a palavra de Deus diz assim: a mulher sábia edifica sua casa, mas a tola derruba com as mesmas mãos. Meus amados, o Gotas da Palavra de Deus de hoje, eu quero dizer que é uma ideia, uma dica, um conselho a todas as minhas irmãs, e por que não dizer os meus irmãos que me ouvem? Eu aprendi durante muito tempo que, na verdade, segundo o conselho da Bíblia, a sabedoria para edificar uma casa está sobre uma mulher. Eu aprendi que a casa, ela é segura, ela é sustentada, ela é protegida pelo homem. O homem é aquele, é, o homem, na verdade, significa força, representa força, a luta, a garra, a proteção, apesar que hoje temos muitas mulheres assim, mas no seio da família, no cerne da família, o homem é proteção, o homem é a garra, é a força, é o provedor, é aquele que traz o sustento. E a mulher é aquela que edifica. A mulher é aquela que tem a sabedoria de fazer essa casa, esse ambiente, se tornar um ambiente aprazível, um ambiente saudável, um ambiente familiar. Então a sabedoria está sobre a mulher, a direção até mesmo de trazer um tempo de sabedoria está sobre a mulher. Segundo está escrito aqui no livro de Provérbios, o homem mais sábio nos revela isso. O homem, ele tenta ter a sabedoria, mas você sabe que todo homem que tem um ministério de honra, uma vida de honra, ele sempre terá uma mulher do seu lado, uma mulher sábia, edificante. E o toque da mulher é o que faz as coisas dar certo. O que eu quero dizer com Gotas de hoje é para você, mulher, entender uma coisa: é você a responsável do sucesso do seu esposo. É você a responsável do sucesso da sua casa. O seu esposo, ele é mais ou menos assim. Vamos imaginar uma construção de uma casa. O seu esposo, ele pode trazer o cimento, trazer o tijolo no braço, trazer as barras de ferro, mas quem vai edificar, quem vai botar aquela casa linda do jeito que deve ser, é você. Ou seja, vocês são uma equipe. Mas o que torna a casa linda, segundo Salomão, o que torna essa casa edificada, o que edifica, o que constrói a beleza e a bênção dessa casa é você. A sábia faz isso. Mas infelizmente tem muitas mulheres por aí que são tolas, que acabam destruindo aquilo que foi feito para que ela construa, para que ela edifique. Então, muitas das vezes, a sabedoria de um casamento em paz, de um casamento feliz, de uma família feliz, está e cai esse peso nas costas das mulheres. Porque são elas que, na verdade, elas sabem, uma mulher inteligente, uma mulher sábia, ela sabe dominar um homem. Não dominar de ser senhora deste homem, mas sabe governar esse homem, sabe dirigir esse homem. Eu falo por experiência própria. Eu tenho muita sabedoria para trabalhar, para o ministério. Eu tenho muita sabedoria para a obra de Deus. Mas a minha casa, ela só é perfeita quando a minha mulher começa a agir. E sim, coisas do meu ministério que dão certo sempre tem um toque especial, um toque a mais. E fica mais perfeito quando eu tenho uma ajuda, um auxílio de uma palavra, de uma direção, de uma ajuda da minha companheira, da minha esposa, da minha mulher. Assim é com a minha casa, assim é com a minha família. Isso eu quero dizer para os homens também: não tenham vergonha de deixar a sua mulher, a sua companheira, o seu cônjuge, ter voz para te direcionar às vezes. Às vezes, meu amado, é melhor ouvir o conselho de uma esposa do que bater cabeça e sofrer. Tem muito marido e muito homem que está sofrendo porque acha que é bom, capaz, suficiente, que não precisa do conselho da esposa. Mas às vezes, uma boa palavra, um bom toque, um bom conselho de uma esposa pode livrar você de muitos males e pode também trazer sobre você a bênção do Senhor. Como uma mãe. A mãe, ela constrói o filho, ela edifica também a sua casa. Então ouça o conselho das mulheres às vezes, vale a pena. Não deixe a mulher de canto, mas a mulher, ela tem a sabedoria, que é um dom que Deus deu a elas. Então, fique com essa palavra e medite nisso. A sabedoria vem da mulher. O homem, ele só tem a força, a proteção e a provisão, mas a mulher, ela tem uma sabedoria que edifica um castelo. Que Deus abençoe, seu Gotas da Palavra de Deus. Eu sou o pastor Divani Nunes, até a próxima. Graça e paz.
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3: Quinze horas e 43 minutos.
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2: Olá, povo abençoado de Deus! Começando agora na sua rádio favorita, mais uma edição do nosso Adoração Máxima, levando para você o melhor e o máximo da adoração. Eu, Diego Almeida, te fazendo companhia nesta sexta-feira, finalzinho de semana. Muito bem, vamos começar a nossa programação. Nosso programa está recheado de bênçãos para você. Vamos lá, que esse é o Adoração Máxima.
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2: Fica ligadinho aqui na sua rádio que vamos para um breve intervalo, mas já já estaremos de volta com muito mais.
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2: Voltando com mais um bloco do nosso Adoração Máxima. Esse bloco tem muita coisa boa para você que quer adorar a Deus, para você que quer buscar mais da presença dele. Então, nesse momento, eu te convido a você ficar com a nossa próxima sequência de louvores, que eu tenho certeza que vai ajudar muito na sua vida espiritual. Então, confere aí a nossa próxima sequência de louvores que já está pronta!
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fizer. Você pode fechar os olhos, por favor? Jesus amado, em nome do Senhor Jesus, abençoe o nosso povo, abençoe o Brasil, abençoe a tua igreja, em nome de Jesus. Quem pode dizer amém, diga amém comigo. Amém. Vamos aplaudir o Senhor Jesus.

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1: Você está sintonizado aqui no Adoração Máxima. Não sai daí que vamos para um breve intervalo, mas já já estaremos de volta.
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3: 17 horas e 16 minutos.
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5: O Filho do Homem tem na terra autoridade para perdoar os pecados. Mateus 9:6. Eis uma das mais poderosas habilidades do grande médico. Ele tem poder para perdoar pecados. Enquanto esteve aqui, ele viveu indignamente. Antes do resgate ter sido pago, antes do sangue ter sido literalmente aspergido sobre o propiciatório, ele tinha o poder de perdoar pecados. Porventura não terá ele, agora, o poder para fazê-lo, uma vez que morreu? Que poder deve haver naquele que pagou, fiel e plenamente, as dívidas de seu povo? Ele tem agora poder sem limites, de modo que aboliu a transgressão e pôs um fim ao pecado. Se duvidas, veja o ressuscitar dos mortos. Contemple-o em ascendente esplendor, elevado à mão direita de Deus. Ouça-o pleiteando diante do Eterno Pai, apontando para suas feridas, pedindo o mérito de sua sagrada paixão. Que poder de perdoar está contido aqui? Tu subiste ao alto, levaste cativo o cativeiro, recebeste dons para os homens. Salmo 68:18. Deus, com a sua destra, o elevou a príncipe e salvador, para dar a Israel o arrependimento e a remissão dos pecados. Atos 5:31. Os pecados mais carmesim são removidos pelo carmesim de seu sangue. Neste momento, caro leitor, seja qual for o teu pecado, Cristo tem poder para perdoar, poder para te perdoar e há milhões como a ti. A palavra diz isso. Ele não tem mais nada a fazer para obter o teu perdão. Todo o trabalho expiatório foi feito. Ele pode, em resposta às tuas lágrimas, perdoar hoje teus pecados e te fazer conhecedor disso. Ele pode assoprar em tua alma, neste momento, uma paz com Deus que excede todo o entendimento, que brotará a perfeita remissão das tuas múltiplas iniquidades. Crês tu nisto? Eu penso que crês. Tu podes experimentar, agora, o poder de Jesus para perdoar pecados. Não perca tempo em aplicar-te ao médico das almas, mas apressa-te a ele com palavras como estas. Jesus, Mestre, ouça meu clamor. Salva-me, cura-me com uma palavra. Desmaio a teus pés e fico. Teu sussurro, minha culpa, deseja ouvir.
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3: E o programa desta sexta-feira, ele vai ficando por aqui. Muito obrigado pela sua presença, pela sua participação em mais um dia do nosso Adoração Máxima. Lembrando que próxima semana o Adoração Máxima volta com muito mais bênção, muito mais louvor para você entregar a Deus. Eu estarei esperando por você aqui na sua favorita. É isso, pessoal. Fiquem todos com Deus. Um ótimo final de semana e até mais.
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5: 17:41.
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8: É hora de unir. É hora do programa Conectados com Deus, sexta-feira, 24 de julho de 2026. Muito prazer, Marcos Santos. E a partir de agora a gente vai unir em família, amigos, para estar sempre em conexão com Deus. Obrigado pelo seu carinho, obrigado pela sua audiência. Você que chegou até aqui agora, chegou até aqui em nossa emissora, nossa rádio. Muito obrigado pelo carinho, obrigado pela sua audiência. Me chamo Marcos Santos. E a partir de agora, a gente vai juntos por aqui durante essas próximas horas da nossa rádio, tá bom? Você pode falar com a gente através das nossas redes sociais, pode ficar à vontade, bora sextar por aqui, tá? Eu conto com sua audiência, conto com a sua companhia. Bora começar o nosso Conectados com Deus. Aumente o volume!
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que bom te encontrar por aqui, é o nosso Conectados com Deus. A gente continua por aqui unidos, eu e você, toda a turma aí na sua casa, no seu trabalho, tá bom? Tô aqui te aguardando, você pode falar com a gente através das nossas redes sociais aqui, tá bom? Queremos te ouvir também, pra você que tá aí, ó, baixo astral, tristeza, pegue com ele. Deus é o nosso salvador, Deus sabe das nossas dificuldades, Deus sabe aonde dói, Deus sabe dos momentos onde tem que chegar. Pense nisso, Deus é o melhor para todos nós. E a música não para por aqui.

0: maravilha demais, você tá aqui, ó, no nosso Conectados com Deus, intervalo rapidinho na produção, só um tempo pra gente tomar água, tomar um cafezinho, já trazer mais músicas e louvores pra você aqui na nossa programação. Eu volto já.
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4: 18:07.
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6: Complete sua refeição com uma xícara de leite sem gordura ou com baixo teor de gordura. Você obterá a mesma quantidade de cálcio e outros nutrientes essenciais que encontra no leite integral, mas menos calorias. Não bebe leite? Experimente uma bebida de soja, leite de soja, ou inclua iogurte desnatado em sua refeição ou lanche. A qualquer sinal de mal-estar, você deve procurar seu médico para garantir que não é intolerante à lactose.
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1: E aí, beleza? Opa, tô de volta, hein? E aí? Tá tudo bem com você, tudo certinho? De volta com o nosso programa. Esse é o nosso Conectados com Deus, conectados com alegria e conexão com Deus e muito mais. Gente, bora de sexta-feira, bora de alegria, bora fechar nossa semana aqui junto com você, tá bom? Daqui a pouquinho tem o seu quadro, o nosso quadro. Alô, alô, tudo de bom?

obrigado pelo carinho. Obrigado pela sua audiência, você ligado com a gente aqui no programa Conectados com Deus, desta sexta-feira abençoada. Seja bem-vindo, seja bem-vindo. Aqui a nossa rádio está sempre com você, em casa, no trabalho, seja onde for, tá bom? Estamos aqui te aguardando. A gente vai ouvindo essas lindas músicas, louvores maravilhosos para você. Manda um abraço, meu amigo Nedes Rodrigues, lá em Fortaleza. Tá aqui ligado com a Regina Nedes. Forte abraço para você, meu querido Nedes Rodrigo. A Joyce também tá por aqui ouvindo a gente, a Joyce. Obrigado pelo seu carinho, obrigado pela sua audiência. O Jorge também tá por aqui, obrigado pelo carinho, obrigado pela audiência, pelo carinho de vocês. Chegando mais músicas aqui no programa Conectados com Deus.

0: conectados com Deus, fechando a edição desta sexta-feira. Gente, obrigado, hein? Obrigado de verdade, coração. Segunda-feira a gente volta a se falar por aqui. Tá bom? Que Deus abençoe a cada um de vocês, que Deus possa te proteger e muito mais. Marcos Santos. Até segunda. Fui.
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4: Oba, finalzão de semana chegou. Olha o finalzão de semana na área. Estamos aqui com mais uma edição do nosso Gospel Show para você que está procurando música de qualidade e muita alegria nesse finalzão de semana top demais, né? Por aqui seu amigo Alex Gouveia trazendo tudo isso e muito mais para você. Então, aumenta o volume no máximo, compartilha nas redes sociais, porque já está no ar o nosso Gospel Show. E abrindo a nossa primeira sequência, tá demais, viu? Essa aqui, ó, aumenta o volume, é muito top, hein?
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0: Opa, se liga aí que já já tem muito mais Gospel Show pra você. Eu volto já.
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5: 18:52.
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0: Aumenta o volume, Gospel Show tá de volta. As melhores músicas gospel passando por aqui no nosso Gospel.

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4: É por aqui.

0: Boa noite, gente. A paz do Senhor para todos. Essa é uma noite em que celebramos o Brasil, celebramos aqui o nosso ministério de 30 anos com canções que marcaram a sua vida, marcaram a minha vida e com certeza vão fazer toda a diferença para a sua história, para a sua família nessa noite.
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0: Aleluya.
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2: É, o nosso Gospel Show chegou ao fim. Obrigado pelo carinho da sua audiência, sua participação. Foi muito bom ficar junto contigo, tá? Olha, não fica triste não, que a gente volta no próximo Gospel Show. Beijão e até a próxima. Fiquem todos com Deus. Tchau, tchau.
3: 19 horas e 31 minutos.
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2: Opa, tá começando o programa Review Gospel, esse programa maravilhoso, com muita música boa, sempre escolhidas com muito carinho pra você e na sua companhia, sou eu, seu amigo Jorginho Amaral. E claro, esse programa é diferente, né gente, é pra deixar o nosso dia mais alegre, mais gostoso, mais cheio de amor, com certeza, aqui na sua rádio. Então, vem que tá começando o Review Gospel.
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1: Ah, essa eu gostei, linda essa, né, gente? Aqui no nosso programa Review Gospel. Mas ó, tem mais daqui a pouco pra você, não saia daí que eu volto já!
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3: Por aqui seguimos no programa Review Gospel, na sua rádio preferida, na sua companhia. Sou eu, seu amigo Jordim Amaral, e na minha, você, bom demais ter você aqui, tá bom? Bora continuar com Review Gospel!
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1: Tá aí, turminha, você vai curtindo as melhores músicas gospel aqui na sua rádio preferida, tá? Não saia daí, que já já eu volto com muito mais.
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3: 20 horas em ponto.
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1: Já voltando, gente, programa Revival Gospel no ar aqui na sua rádio e tem mais sucesso.
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1: 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Esse é o programa Review Gospel, tocando as melhores pra você. Daqui a pouquinho a gente volta, tem mais.
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1: Programa Review Gospel, tocando suas melhores do mundo gospel pra você aqui na sua rádio, tá bom? Tem mais sucesso!
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1: Finalizando por aqui mais um programa Review Gospel, aqui na sua rádio preferida. Muito obrigado, viu, a você que nos acompanhou até agora, tá? Já vai batendo aquela saudade, mas amanhã tem mais, hein, gente? Um grande beijo, um grande abraço e eu te espero amanhã aqui na sua rádio com o programa Review Gospel.
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4: Medo. Insegurança. A incapacidade em pensar que o amanhã será um dia melhor. A imaginação que apenas visualiza piores cenários. Pânico. Tristeza. Falta de esperança. Sentimentos que se tornam tão comuns para a grande maioria das pessoas em momentos difíceis. E que, se não tivermos cuidado, pode deixar sequelas em nossas mentes. Eu sei que, quando estamos no meio do olho do furacão, se abaixar e torcer para não ser engolido é a única ação que resta. E realmente a pergunta que eu faço é: em momentos difíceis, o que melhor podemos fazer? Talvez você tenha se cuidado, exercitado o seu corpo, mas e a sua mente? O que você tem feito para protegê-la contra esse bombardeio de sentimentos negativos que te aterroriza da hora que você acorda até a hora de dormir, que te impede de ter uma noite de sono profunda, que te impede de pensar em outra coisa que não seja a negatividade? A sua mente é forte. Você precisa acreditar nisso. Ela é capaz de criar, reconstruir, pensar e liderar todo o seu corpo. Ela é capaz de te fazer sonhar mesmo em meio às adversidades e te fazer acreditar, mesmo quando todos ao seu redor já não acreditam mais. A sua mente é poderosa, porque ela consegue trabalhar com força total quando você a estimula para isso. Ela consegue te manter em pé, te manter inteiro e te fazer ir muito além do que os outros achariam ser possível. Mas o que você tem feito para fortalecê-la? O que você tem feito para que ela não esmoreça? Até as coisas mais fortes da vida precisam de alicerce para não sucumbir. E qual tem sido o seu alicerce? O medo ou a esperança? A angústia ou a gratidão? Lembre-se que o pior momento da sua vida tem apenas 24 horas. E se você tem passado por momentos de dificuldade, esse momento vai passar. E tudo que você construiu ontem, hoje e amanhã formará grande parte de quem você será nos próximos tempos que virão. Tempos bons, fáceis, e tempos difíceis e dolorosos. Porque a vida é repleta de ciclos. E sábio é aquele que consegue se fortalecer para passar por todos esses momentos sem se perder. A sua mente é poderosa. Ela tem a capacidade de governar todas as suas emoções. Mas as suas emoções pode também afundá-lo em um mar de desespero, de dor, de angústia, de caos. Você tem o poder de decidir o que será, em o que você vai confiar. É sua responsabilidade cuidar daquilo que te mantém em pé, mesmo quando o chão parece ser puxado dos seus pés.
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5: 20 horas e 35 minutos.
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2: Vinte horas e 35 minutos.
3: 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Dicas para o seu dia a dia para você levar uma vida muito mais saudável. Alimente-se Bem. Complete sua refeição com uma xícara de leite sem gordura ou com baixo teor de gordura. Você obterá a mesma quantidade de cálcio e outros nutrientes essenciais que encontra no leite integral, mas menos calorias. Não bebe leite? Experimente uma bebida de soja, leite de soja, ou inclua iogurte desnatado em sua refeição ou lanche. A qualquer sinal de mal-estar, você deve procurar seu médico para garantir que não é intolerante à lactose.
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6: Olá, tudo bem com você? Espero que sim, sou a locutora Patrícia e estou no ar novamente agora apresentando o Esporte Agora. E o Palmeiras registrou um déficit de 65 milhões e 900 mil nos primeiros 5 meses de 2026. O orçado inicialmente para o período era um superávit de 32 milhões e 800 mil reais. Além disso, o clube projetou 400 milhões em vendas no ano e até agora não fez nenhum negócio significativo. A presidente Leila Pereira falou sobre o tema e confirmou que o plano segue o mesmo: manter todos os jogadores do elenco nesta janela de transferência para buscar conquistar todos os títulos que o clube disputa: Copa do Brasil, Brasileirão e Copa Libertadores.
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7: 20 horas e 38 minutos.
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6: E o Brasil não vai virar Espanha em 4 anos. Mas a seleção campeã do mundo deixa algumas lições para uma reorganização de ideias a ponto de impactar em médio e longo prazo a seleção brasileira. Uma das frases comuns no futebol é que defesa ganha campeonatos. A Espanha conquistou o bi levando isso ao pé da letra. Sofreu só um gol ao longo de 8 partidas. O técnico Ancelotti chegou com forte apoio dentro e fora da CBF. A entidade considera que 1 ano de trabalho é pouco para fazer uma análise mais densa sobre a trajetória dele na seleção. Por isso, já deu mais 4 anos de crédito ao italiano, com um salário de pouco mais de 5 milhões mensais.
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13: Oi, tudo bem? Ah, que maravilha te encontrar de novo. Eu sou o Jonatas Gonçalves, um prazer imenso e muito grato a Deus pela oportunidade de fazer parte de mais uma edição da nossa programação de hoje, neste horário marcado com Jonatas Gonçalves no Adora Top, que já está começando.
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1: 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Você está na audiência do programa Dora Top com as mais lindas canções do seu artista predileto, da sua banda, do seu cantor, da sua cantora, da sua dupla. A gente toca um pouquinho de tudo que você gosta no Dora Top com Jonatas Gonçalves, que volta depois do intervalo com mais músicas.
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2: 20 horas e 55 minutos.
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2: 20 horas. E 55 minutos.
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7: Medo. Insegurança. A incapacidade em pensar que o amanhã será um dia melhor. A imaginação que apenas visualiza piores cenários. Pânico. Tristeza. Falta de esperança. Sentimentos que se tornam tão comuns para a grande maioria das pessoas em momentos difíceis e que, se não tivermos cuidado, pode deixar sequelas em nossas mentes. Eu sei que, quando estamos no meio do olho do furacão, se abaixar e torcer para não ser engolido é a única ação que resta. E realmente a pergunta que eu faço é: em momentos difíceis, o que melhor podemos fazer? Talvez você tenha se cuidado, exercitado o seu corpo, mas e a sua mente? O que você tem feito para protegê-la contra esse bombardeio de sentimentos negativos que te aterroriza da hora que você acorda até a hora de dormir? Que te impede de ter uma noite de sono profunda? Que te impede de pensar em outra coisa que não seja a negatividade? A sua mente é forte. Você precisa acreditar nisso. Ela é capaz de criar, reconstruir, pensar e liderar todo o seu corpo. Ela é capaz de te fazer sonhar mesmo em meio às adversidades e te fazer acreditar, mesmo quando todos ao seu redor já não acreditam mais. A sua mente é poderosa, porque ela consegue trabalhar com força total quando você a estimula para isso. Ela consegue te manter em pé, te manter inteiro e te fazer ir muito além do que os outros achariam ser possível. Mas o que você tem feito para fortalecê-la? O que você tem feito para que ela não esmoreça? Até as coisas mais fortes da vida precisam de alicerce para não sucumbir. E qual tem sido o seu alicerce? O medo? Ou a esperança, a angústia ou a gratidão. Lembre-se que o pior momento da sua vida tem apenas 24 horas. E se você tem passado por momentos de dificuldade, esse momento vai passar. E tudo que você construiu ontem, hoje e amanhã formará grande parte de quem você será nos próximos tempos que virão. Tempos bons, fáceis e tempos difíceis e dolorosos. Porque a vida é repleta de ciclos. E sábio é aquele que consegue se fortalecer para passar por todos esses momentos sem se perder. A sua mente é poderosa. Ela tem a capacidade de governar todas as suas emoções. Mas as suas emoções podem também afundá-lo em um mar de desespero, de dor, de angústia, de caos. Você tem o poder de decidir o que será. Em o que você vai confiar? É sua responsabilidade cuidar daquilo que te mantém em pé, mesmo quando o chão parece ser puxado dos seus pés.
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1: 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Já voltamos com o melhor da música gospel do seu artista predileto aqui, com Jonatas Gonçalves no Adora Top.
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